0: 21 horas e 4 minutos.
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21 horas e 11 minutos.

0: 21h17.
1: Hoje a alegria é maior pra cantar com Wilson Paus e produção musical, nossos amigos Márcio Coleia e Berê.
2: Que maravilha! Vamos cantar junto essa canção. Você primeiro.

0: Canção musical. Vou convidar a gente pra cantar contigo essa canção tão linda, meu irmão.
1: E a canção ficou linda mesmo. Obrigado, Márcio Correia e Berê. Com certeza é sucesso, hein?
0: Se Deus quiser.
1: Vamos cantar mais um pouquinho.

21 horas e 24 minutos.

0: Muito bem, muito bem. Não sabe onde é que eu tô? É, esse é o jeitinho dos... Não sei se é mineiro, é goiano, né? Não sabe onde é que eu tô. Gino e Geno, então, aí, pra vocês, né? O celular. E antes tivemos a Reia, é o fundo do meu coração, com Daniel. E Wilson Pauser, Amor de Primavera. Também tivemos com Juliano. E Julian e Juliano, tá rolando um clima. E com o Leonardo, Flor do Meu Sertão, e também com André e Adriano. Participação de Gino e Geno também, Vou Morar no Meu Carro. E também com a banda legal, Trago em Trago. E Rick Renner, Este Amor é Você. Vamos lá, vamos, antes de trazer o nosso apoio, vamos trazer mais uma música, vamos trazer mais um Leonardo. É com o Leonardo hoje. É, não foi ontem, é hoje. Tá aí para vocês. A hora e a música para vocês. Um abraço, muito obrigado pela companhia.
1: 21 horas e 28 minutos.

0: Muito bem, 21 horas e 32 minutos, trouxemos para vocês aí com o Leonardo hoje. Então tá aí, a hora certa, e vamos para o nosso apoio cultural, 21 horas e 32 minutos, logo em seguida, mais música para vocês. É, e o amigo ouvinte que tá aí nos acompanhando, pode curtir, compartilhar também, pedir a sua música. Vamos ver quem que está curtindo aqui conosco. Ah, Alex Lopes e o Antônio Machado. Obrigado, Alex Lopes. Muito obrigado, Antônio Machado. É, então, muito obrigado por você estar conosco aí, curtindo a nossa programação, é, que é o Bailando na Ferrabrás. Trazendo música, né, à vontade para vocês ouvir aí no seu radinho, no seu celular, enfim, na sua caixa de som, no seu notebook, no seu computador, não importa o jeito que você esteja ligado, né, ouvindo a Ferrabrás FM, é o importante. Aqui no comando da programação Bailando na Ferrabrás, aqui com o Luiz Aragão. Aquele abração para vocês, um beijo sempre carinhoso para as crianças. E só agradecendo a audiência de vocês. Vamos lá para o nosso apoio. Logo em seguida, mais música para vocês.
1: 21 horas e 33 minutos.
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1: 21 horas e 34 minutos.
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1: 21 horas e 35 minutos.
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1: 21 horas e 36 minutos.

0: Muito bem, vamos prosseguindo. Então, agradecendo, né, quem está conosco aí, curtindo, muito obrigado. É, quem está curtindo aí conosco é o Alex Lopes. Muito obrigado, um abraço aí para ti, tudo de bom para ti e a tua família. Um beijo para as crianças. Também, quem está curtindo conosco aqui é o Antônio Machado. É, o Antônio Machado, não sei se ele está por casa curtindo ou está lá no, junto com a família dele lá em Dois Irmãos, né, Machado? É, então, se estão todos juntos aí, vai um abraço para todos, para ti, para a dona Adélia, para todos, e um beijo para o Netinho. Muito obrigado pela companhia. Tá na agulha mais música aí para vocês. Vamos lá? Vamos com música? Vamos lá então com o Danúbio Azul. Danúbio Azul, 1 milhão de cópia. Hugo e Thiago, Lugar Onde Eu Moro. E com os federais, Nada Mudou. Vamos lá. Tá aí para vocês. Aquele abraço.
1: 1 hora e 37 minutos.
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bem, muito bem. Vamos agradecer a pessoa que estão curtindo. Tem a Janice Metzinger Welter, que está compartilhando. Boa noite, amigo. Boa noite para ti, amiga. Muito obrigado pela companhia, pela tua trazida aí para a gente, né? Compartilhar comigo aqui. Muito obrigado mesmo. Vai o final dessa programação para ti aí, para tua família. Tudo de bom. Um abraço para as crianças aí. Que Deus abençoe todos. Também tem aqui o Alex. O Alex, vamos ver aqui. O Lopes, curtindo. O Antônio Machado. É, o Antônio Machado, não sei se ele já não está no sono, porque ele dorme cedo, né? Se está acordado, um abraço para ti aí, a dona Adélia também. Se está aí com no teus filhos aí, com a tua família em dois irmãos, se sintam todos abraçados. Um beijo para o neto aí. Muito obrigado pela companhia. Vai a programação para todos vocês. Que Deus abençoe todos. Eu quero trazer para vocês o aqui também sobre o clima-tempo. Vou ver aqui para vocês.

muito bem, vamos trazer então para vocês aqui como vai se portar o clima tempo amanhã aqui em Sapiranga. Vamos ver se dá certo aqui o que eu pedi aqui, vamos ver. Vamos ver a previsão do tempo para amanhã, 31/5 em Sapiranga. Vamos ver aqui como é que vai ser. Amanhã será parecido com hoje. Sol com muitas nuvens e pancadas de chuva à tarde. Muita nuvem à noite sem chuva. Então, durante o dia, amanhã, domingo, vai ter chuva e à noite, então, vai estar calmo, então. Vamos ver aqui, é na madrugada, vai estar, na madrugada vai estar nublado e na manhã sol entre nuvem. E à tarde, então, chuva. É, então, vamos ver aqui. A temperatura amanhã, a mínima a 13, a máxima vai chegar em 19 graus. É, e chuva. Como as estrelas lá no céu, como a estrada e o caminhão, como você. Ah, umidade relativa no ar é 53%. Vento noroeste, 5 km horário. Umidade relativa no ar 80%. A mínima e pode chegar a 98%, a máxima. Sol, nascer do sol às 7:09. E o pôr do sol às 17:33. Vamos ver aqui a previsão de arco-íris. Alta. Alta probabilidade de formação de arco-íris. É, então vai dar pancadas, né? E entre o sol e as nuvens, né? Então pode acontecer de em algum lugar aparecer arco-íris, conforme está falando aqui. Então, isso aí. Trouxemos para vocês então o clima-tempo. Muito obrigado, amigos e amigas que estão aí conosco. Vamos lá com a música, vamos com a. Seguindo com a música para vocês. Tá aí, vocês.

0: Bem, muito bem, é o Pentio Pentio. Vamos encerrando a nossa programação, é, por hoje, né, já tá chegando, já tá passando um minuto das 23 horas desse sábado. Agradeço as pessoas que curtiram, aquela pessoa que compartilhou aqui conosco, muito obrigado mesmo, eu agradeço de coração. Vamos aqui, vamos agradecer. É, Janice Metzinger-Welter curtiu e compartilhou. Muito obrigado, Janice. Que Deus te abençoe sempre pela tua boa vontade de compartilhar a programação aqui conosco. Muito obrigado mesmo. Ela trouxe uma boa noite, amigo. Uma boa noite para ti, minha amiga. Tudo de bom que aconteça em sua vida. Que Deus te abençoe sempre, você e a sua família. Um beijo para as crianças. E também, vamos ver aqui mais. O Alex Lopes também. Muito obrigado, Alex. Um abraço para ti, tudo de bom para ti e a tua família. Que Deus abençoe também. Que tudo de bom aconteça em sua vida. Que amanhã, né, seja um dia melhor que hoje. Como às vezes eu digo, ontem foi bom, hoje está sendo melhor que ontem. E esperamos, né, com fé em Deus, que amanhã seja melhor que hoje. Sempre esperando pelo melhor. Deus sempre, né, nos abençoa. Então, muito obrigado mesmo, Alex. E o Antônio Machado, né, se está nos ouvindo. Um abraço, Antônio. Tudo de bom para a tia Dona Adélia também. Se vocês estão aí junto com os seus filhos aí, os seus netos, um beijo para o netinho. Que tudo de bom aconteça para vocês. Que amanhã seja melhor que hoje. Que Deus abençoe sempre. Um abraço. Vamos encerrando. Muito obrigado mesmo. Até terça, a partir das 8 da noite, encontramos novamente aqui pela Ferrabras FM. Que Deus abençoe todos. Deus é bom, né? Adquire. Até lá. Tchau, tchau. Vai ficar duas músicas aí para vocês. Vamos aqui com as músicas. Vamos então com Céu e Canto, o trio Parada Dura. É, no mesmo bar. Luan Santana, as lembranças vão na mala. Tá aí para vocês. Até lá. Tchau, tchau. Que Deus ilumine o caminho de todos vocês. Que tenham muita saúde. É o que mais interessa para nós todos. Ter saúde e amor no coração. Tchau, tchau. Ah, as crianças nesse momento com certeza estão no seu soninho. Que durmam com Deus e sonhem com os anjinhos. Muito obrigado.
1: 23 horas e 4 minutos.
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0: 23:20.
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0: 23:21.
3: Busque tua felicidade, seja incansável, ainda que seja necessário caminhar 1.000 milhas, mesmo que o caminho pareça inalcançável. Tenha fé e alcançarás grandes maravilhas. Ponha tua vida nas mãos do Deus vivo. Ele faz das tempestades marés tranquilas. Ele é o Deus do impossível. Agradecemos a Deus por mais um dia de trabalho. Muitos se esforçaram para a realização dele. E agora à noite será momento de reflexão e momento de crermos que amanhã será melhor. Desejamos a todos uma excelente noite. E amanhã, bem cedo, nos encontraremos aqui, fazendo a sua vida melhor. Boa noite.
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3: 6:02.
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4: 6 horas e 38 minutos.
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2: 6:51.
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3: 7 horas e 18 minutos.
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1: 8:03.
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3: 8 horas e 34 minutos.

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1: 9:16.
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2: 9 horas e 52 minutos.
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3: 10 horas e 24 minutos.
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1: 10 horas e 53 minutos.
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1: 11:19.
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1: 12 horas e 1 minuto.
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2: 12 horas e 26 minutos.

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3: 13 horas e 10 minutos.

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2: 13:30.
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2: 13 horas e 41 minutos.
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2: 14:02.
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0: poner arretado, tchê.
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1: Às vezes, para esquecer um grande amor, a gente precisa mais do que uma tentativa.

0: Jorge Matheus!
1: Obrigado, meu irmão!
2: Valeu,
0: prazerão!
1: Obrigado você, gente!
3: Essa é forte, hein?

0: Obrigado! Valeu, gente!
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2: 14 horas e 37 minutos.
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0: Obrigado.
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0: vira lá.
1: Quem cair primeiro paga a conta, viu, Lobé?
2: Fechado, meu patrão.
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5: 15:07.
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0: com essa moda, rapaz.
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2: 15 horas e 34 minutos.

0: ありがとう。
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0: você vê por aí.
1: Tamo junto.
0: Aí, ó.
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2: 16 horas em ponto.
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0: de palmas pro embaixador. Bruno Dene!
1: Porrada!
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0: dor.
1: Quem gostou faz barulho. Obrigada, gente.
2: É isso, Luísa Martins.
1: Mais ou menos assim, ó.
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0: Aê!
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3: 16:15.
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1: Guilherme Santiago.
2: Marília. 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

0: Lucas em Cauã.
1: Murilo!
0: Muito obrigado.
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0: música linda, viu?
1: Lindo!
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3: 16 horas e 44 minutos.
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0: Fernandópolis.
1: Você tá doido, rapaz.
2: Basta demais.
3: Sucesso, essa música é boa demais, viu?
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Eu quero que vocês façam muito barulho pros meus amigos.

0: Hugo e Guilherme. Thierry!
1: Jefferson Moraes. Cleiton Romário.
2: Quem não chora faz bico, meu irmão.
1: No churrasco.

0: Vem o Moraes!
1: Jefferson Moraes!
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3: 17:14.
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5: Kleber, Matheus, Cauã, ao vivo.

0: Valeu, Matheus.
1: Daqui pra frente é só pra frente.
2: Amém. Gustavo Moura e Rafael, mais uma vez, falando de amor.
3: Cê tá de conversa.

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1: Pela insistência, sem indícios de bebida.

0: vale não, viu?
1: Valeu, Goiânia!
2: Obrigado, gente.
1: E aí, Arnaldo?
2: Obrigado!
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0: muito prazer. Isso é Diego Vitor Hugo e Emerson Jean.
1: No 12.
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0: Obrigado, Goiânia! É isso aí.
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2: Ê, saudade da morena de Goiânia, meu pé!

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0: você
1: linda!
2: Que coisa linda, velho. 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

0: todo mundo, vai.
1: Xalalalalala, xalala, xalalalalala.
0: Luan Santana!

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0: Valeu!
1: Que sentimento!
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0: sanfoneira retado, tchê.
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